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5: 20 horas e 48 minutos.
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0: Eu queria uma salva de palmas pra Rafaela, que DVD lindo!
1: Oh!

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0: maravilhosos.
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7: Olá, meus queridos irmãos, graça e paz a todos, tudo de bom para você, que Deus possa ricamente abençoar a sua vida, seus sonhos, seus projetos, seus anseios. Já está no ar a seleção musical das mais lindas canções com Jonatas Gonçalves no programa Adora Top, que já está no ar.
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2: É o Adora Top no seu dial com as mais lindas canções gospel do seu artista predileto. Se você ainda não ouviu a sua música aqui, pode ficar tranquilo que pode ser que ela toque no próximo bloco ou ainda dentro da edição do programa de hoje, viu? Se você tá gostando, compartilha para os seus amigos. Tá gostando do programa, manda mensagem aqui na nossa rádio. Você tem o telefone da rádio, entra aqui no site, no aplicativo da rádio. Manda tua música, manda teu áudio, mande a sua mensagem aqui na rádio, viu? Muito obrigado pela audiência. Este é o Adora Top com Jonatas Gonçalves, que dá uma rápida paradinha pro intervalo. E a gente volta na sequência com mais músicas.
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2: É o Adora Top no seu dial com as mais lindas canções gospel do seu artista predileto. Se você ainda não ouviu a sua música aqui, pode ficar tranquilo que pode ser que ela toque no próximo bloco ou ainda dentro da edição do programa de hoje, viu? Se você tá gostando, compartilha para os seus amigos. Tá gostando do programa, manda mensagem aqui na nossa rádio. Você tem o telefone da rádio, entra aqui no site, no aplicativo da rádio, manda tua música, manda teu áudio, mande a sua mensagem aqui na rádio, viu? Muito obrigado pela audiência. Este é o Adora Top com Jonatas Gonçalves, que dá uma rápida paradinha pro intervalo. E a gente volta na sequência com mais músicas.

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0: 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A gente acredita muito no trabalho desse cara. 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
0: Assista agora. Valeu.
1: Douglas Rangel.
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0: Já são as últimas, produção, já. Rapaz, passa rápido demais, hein? A gente volta amanhã na terça com mais Alô Tocaiú. Bom que é a primeira da semana.
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Assim vamos encerrando nosso Arena Sertaneja Gospel, edição desta segunda-feira. Quero agradecer o seu carinho, a sua audiência, a sua companhia e dizer que amanhã tem mais uma edição, viu? Obrigado de verdade.

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7: Olá, meus queridos irmãos, graça e paz a todos, tudo de bom para você, que Deus possa ricamente abençoar a sua vida, seus sonhos, seus projetos, seus anseios. Já está no ar a seleção musical das mais lindas canções com Jonatas Gonçalves no programa Adora Top, que já está no ar.
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2: É o Adora Top no seu dial com as mais lindas canções gospel do seu artista predileto. Se você ainda não ouviu a sua música aqui, pode ficar tranquilo que pode ser que ela toque no próximo bloco ou ainda dentro da edição do programa de hoje, viu? Se você tá gostando, compartilha para os seus amigos. Tá gostando do programa, manda mensagem aqui na nossa rádio. Você tem o telefone da rádio, entra aqui no site, no aplicativo da rádio, manda tua música, manda teu áudio, mande a sua mensagem aqui na rádio, viu? Muito obrigado pela audiência. Este é o Adora Top com Jonatas Gonçalves, que dá uma rápida paradinha pro intervalo. E a gente volta na sequência com mais músicas.
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1: É o Adora Top no seu dial com as mais lindas canções gospel do seu artista predileto. Se você ainda não ouviu a sua música aqui, pode ficar tranquilo que pode ser que ela toque no próximo bloco ou ainda dentro da edição do programa de hoje, viu? Se você tá gostando, compartilha para os seus amigos. Tá gostando do programa, manda mensagem aqui na nossa rádio. Você tem o telefone da rádio, entra aqui no site, no aplicativo da rádio. Manda tua música, manda teu áudio, mande a sua mensagem aqui na rádio, viu? Muito obrigado pela audiência. Este é o Adora Top com Jonatas Gonçalves, que dá uma rápida paradinha pro intervalo. E a gente volta na sequência com mais músicas.
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0: 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A gente acredita muito no trabalho desse cara. Vem coisa boa aí, né não, Thiaguinho?
1: É demais. Entra no YouTube, corre lá e confere que é bom demais.
0: Assista agora. Valeu.
1: Douglas Rangel.
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0: Já são as últimas, produção, já! Rapaz, passa rápido demais, hein? A gente volta amanhã na terça com mais Alô Tocaiú, bom que é a primeira da semana.
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encerrando nosso Arena Sertaneja Gospel, edição desta segunda-feira. Quero agradecer o seu carinho, a sua audiência, a sua companhia e dizer que amanhã tem mais uma edição, viu? Obrigado de verdade.

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5: Olá, meus queridos irmãos, graça e paz a todos, tudo de bom para você, que Deus possa ricamente abençoar a sua vida, seus sonhos, seus projetos, seus anseios. Já está no ar a seleção musical das mais lindas canções com Jonatas Gonçalves no programa Adora Top, que já está no ar.
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2: É o Adora Top no seu dial com as mais lindas canções gospel do seu artista predileto. Se você ainda não ouviu a sua música aqui, pode ficar tranquilo que pode ser que ela toque no próximo bloco ou ainda dentro da edição do programa de hoje, viu? Se você tá gostando, compartilha pros seus amigos, tá gostando do programa, manda mensagem aqui na nossa rádio, você tem o telefone da rádio, entra aqui no site, no aplicativo da rádio, manda tua música, manda teu áudio, mande a sua mensagem aqui na rádio, viu? Muito obrigado pela audiência. Este é o Adora Top com o Jonatas Gonçalves, que dá uma rápida paradinha pro intervalo. E a gente volta na sequência com mais músicas.
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2: É o Adora Top no seu dial com as mais lindas canções gospel do seu artista predileto. Se você ainda não ouviu a sua música aqui, pode ficar tranquilo que pode ser que ela toque no próximo bloco ou ainda dentro da edição do programa de hoje, viu? Se você tá gostando, compartilha para os seus amigos, tá gostando do programa, manda mensagem aqui na nossa rádio, você tem o telefone da rádio, entra aqui no site, no aplicativo da rádio, manda tua música, manda teu áudio, mande a sua mensagem aqui na rádio, viu? Muito obrigado pela audiência. Este é o Adora Top com Jonatas Gonçalves, que dá uma rápida paradinha pro intervalo. E a gente volta na sequência com mais músicas.
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0: 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A gente acredita muito no trabalho desse cara. 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
0: Assista agora. Valeu.
1: Douglas Rangel.
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0: Já são as últimas produções, já! Rapaz, passa rápido demais, hein? A gente volta amanhã na terça com mais Alô Tocaí, o bom que é a primeira da semana.
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nosso Arena Sertaneja Gospel, edição desta segunda-feira. Quero agradecer o seu carinho, a sua audiência, a sua companhia e dizer que amanhã tem mais uma edição, viu? Obrigado de verdade.

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7: Olá, meus queridos irmãos, graça e paz a todos, tudo de bom para você, que Deus possa ricamente abençoar a sua vida, seus sonhos, seus projetos, seus anseios. Já está no ar a seleção musical das mais lindas canções com Jonatas Gonçalves no programa Adora Top, que já está no ar.
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2: É o Adora Top no seu dial com as mais lindas canções gospel do seu artista predileto. Se você ainda não ouviu a sua música aqui, pode ficar tranquilo que pode ser que ela toque no próximo bloco ou ainda dentro da edição do programa de hoje, viu? Se você tá gostando, compartilha pros seus amigos, tá gostando do programa, manda mensagem aqui na nossa rádio, você tem o telefone da rádio, entra aqui no site, no aplicativo da rádio, manda tua música, manda teu áudio, mande a sua mensagem aqui na rádio, viu? Muito obrigado pela audiência. Este é o Adora Top com Jonatas Gonçalves, que dá uma rápida paradinha pro intervalo. E a gente volta na sequência com mais músicas.
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1: É o Adora Top no seu dial com as mais lindas canções gospel do seu artista predileto. Se você ainda não ouviu a sua música aqui, pode ficar tranquilo que pode ser que ela toque no próximo bloco ou ainda dentro da edição do programa de hoje, viu? Se você tá gostando, compartilha pros seus amigos, tá gostando do programa, manda mensagem aqui na nossa rádio, você tem o telefone da rádio, entra aqui no site, no aplicativo da rádio, manda tua música, manda teu áudio, mande a sua mensagem aqui na rádio, viu? Muito obrigado pela audiência. Este é o Adora Top com o Jonatas Gonçalves, que dá uma rápida paradinha pro intervalo. E a gente volta na sequência com mais músicas.

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0: 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A gente acredita muito no trabalho desse cara. Bem coisa boa aí, né não, Thiaguinho?
1: É demais. Entra no YouTube, corre lá e confere que é bom demais.
0: Assista agora. Valeu.
1: Douglas Rangel.
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0: já são as últimas, produção, já. Rapaz, passa rápido demais, hein? A gente volta amanhã na terça com mais Alô Tocaí, o bom que é a primeira da semana.
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encerrando nosso Arena Sertaneja Gospel, edição desta segunda-feira. Quero agradecer o seu carinho, a sua audiência, a sua companhia e dizer que amanhã tem mais uma edição, viu? Obrigado de verdade.

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7: Olá, meus queridos irmãos, graça e paz a todos, tudo de bom para você, que Deus possa ricamente abençoar a sua vida, seus sonhos, seus projetos, seus anseios. Já está no ar a seleção musical das mais lindas canções com Jonatas Gonçalves no programa Adora Top, que já está no ar.
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1: É o Adora Top no seu dial com as mais lindas canções gospel do seu artista predileto. Se você ainda não ouviu a sua música aqui, pode ficar tranquilo que pode ser que ela toque no próximo bloco ou ainda dentro da edição do programa de hoje, viu? Se você tá gostando, compartilha pros seus amigos, tá gostando do programa, manda mensagem aqui na nossa rádio, você tem o telefone da rádio, entra aqui no site, no aplicativo da rádio, manda tua música, manda teu áudio, mande a sua mensagem aqui na rádio, viu? Muito obrigado pela audiência. Este é o Adora Top com o Jonatas Gonçalves, que dá uma rápida paradinha pro intervalo. E a gente volta na sequência com mais músicas.
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2: É o Adora Top no seu dial com as mais lindas canções gospel do seu artista predileto. Se você ainda não ouviu a sua música aqui, pode ficar tranquilo que pode ser que ela toque no próximo bloco ou ainda dentro da edição do programa de hoje, viu? Se você tá gostando, compartilha pros seus amigos, tá gostando do programa, manda mensagem aqui na nossa rádio, você tem o telefone da rádio, entra aqui no site, no aplicativo da rádio, manda tua música, manda teu áudio, mande a sua mensagem aqui na rádio, viu? Muito obrigado pela audiência. Este é o Adora Top com Jonatas Gonçalves, que dá uma rápida paradinha pro intervalo. E a gente volta na sequência com mais músicas.
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0: Assista agora. 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

0: Já são as últimas, produção, já. Rapaz, passa rápido demais, hein? A gente volta amanhã na terça com mais Alô Tocaí. O bom que é a primeira da semana.
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encerrando nosso Arena Sertaneja Gospel, edição desta segunda-feira. Quero agradecer o seu carinho, a sua audiência, a sua companhia e dizer que amanhã tem mais uma edição, viu? Obrigado de verdade.

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4: 11 horas e 25 minutos.

Charlie Rocha. Quer saber quem eu fui?

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0: Canã ou não, Raí?
1: O Mirassol fez um jogo muito bom contra o Palmeiras, né? No domingo. Competiu muito e tal, não sei o quê, tudo mais. Eu imagino que é um jogo pro Flamengo ganhar, somar 3 pontos, enfim, manter a briga pelo título. É, as dificuldades o jogo pode ter, mas o Flamengo é muito favorito para ganhar. Porque até o Mirassol do ano passado, que era um time mais arrumado, mais ajustado que esse, impôs dificuldades ao Flamengo, mas perdeu. Perdeu um dos jogos, né? O outro jogo, já lá no final do campeonato, o Flamengo jogou com o time reserva, empatou 3x3, quase ganhou o jogo ainda, né? Foi o jogo da última rodada. Mas o jogo do Maracanã foi um jogo apertado ali, mas o Flamengo mesmo assim conseguiu ganhar. Você tava falando aí sobre poupar jogadores e tal, usar time misto, reserva. Eu acho que a gente tá num momento da temporada, para os grandes clubes, é claro, naqueles que estão brigando lá em cima, que não tem muito mais essa de poupar, não. Acho que agora é meio que ir com força máxima em todos os jogos, claro. Se você tem um cara para estourar, um cara que está perto de sofrer uma lesão, beleza, você tira ali, mas é um jogador, dois. Trocar 5, 6 jogadores, eu não acho que Flamengo nem Palmeiras, né? Há pouco a gente estava aqui falando do Palmeiras, acho que o Palmeiras vai com força máxima hoje, talvez 1, 2 mudanças. E o Flamengo é a mesma coisa, talvez pela sequência, o desgaste e tal, pode ser que ele troque 1 ou 2 jogadores, mas uma mudança brusca no 11 inicial, pra mim não vai acontecer, e não é nesse jogo não, é em nenhum jogo daqui até o final da temporada, porque agora cada jogo é muito decisivo na briga pelo título, né? Então pro Flamengo esse duelo é uma oportunidade de recortar a distância e ficar a um confronto direto de passar. Se o Flamengo por algum motivo vacilar, tropeçar, ele volta a ficar 2 casas atrás do Palmeiras. Então pra hoje é força máxima, acho que o Flamengo é muito favorito e imagino que pelo que tem jogado, vai vencer o jogo, né? No final de semana, eu até li alguns companheiros discutindo muito sobre o Flamengo não ter feito um bom segundo tempo, ter tido queda de rendimento. A gente mesmo debateu isso aqui outro dia, né? É, acho que isso está muito ligado ao fato do Flamengo não estar conseguindo fechar logo os jogos, né? Cria muitas oportunidades, finaliza muito e não consegue fazer o segundo gol. Invariavelmente, o primeiro tempo vira 1-0 ou 0-0 e o Flamengo tem dificuldade ali para conseguir abrir uma vantagem ou fechar o jogo, como foi contra o Botafogo. Ele fez 1-0, perdeu muitos gols e aí sofreu um pouco no segundo tempo. Porque também tem um adversário que joga, que vai tentar, que vai sair um pouco e tal. Então, se o Flamengo conseguir ter um pouquinho mais de eficácia, eu acho que ele vai vencer os jogos com um pouco mais de tranquilidade do que tem sido nessa sequência recente, até jogos que o Flamengo acabou não ganhando. Então, para mim, esse é o ajuste fino que tem que fazer o time do Leonardo Jardim. Ser mais eficiente. E aí não é necessariamente só um trabalho do treinador, né? Ele treina, trabalha o time para o time chegar lá na frente e criar oportunidades. A finalização, o acabamento, aí é muita coisa do jogador. Então, mais eficaz, eu acho que o Flamengo pode até fazer jogos mais tranquilos do que ele tem feito nessas últimas semanas.
0: E tem isso, né, Vamp? Finalização é treino. É treino. Atacante tem que treinar finalização.
2: Lógico, o fundamento principal do atacante é a finalização, né?
0: A culpa não é do treinador quando os atacantes perdem boa do
2: treino. É, mas tem muita gente que treina a vida toda e não aprende nada daquilo que faz, né? Em qualquer área, lateral, vai ser zagueiro, mas finalizar é fazer gol mais difícil. Eu acho até que o Flamengo melhorou muito. O Samuel Lino começou a fazer gol pra caramba.
3: Você sabe que eu lembrei de um jogador, que eu não vou citar o nome, que é ex-jogador hoje, né? É um amigo da gente. E ele chutava mal, que era uma desgraça, né? Ele chutava mal, chutava mal. E ele treinava pra caramba. Aí, porra, como é que pode isso, né? Ele aprimorava o erro, sabe, Vamp? Ele posicionava o pé errado. Aí o Minelli, que era um gênio, né, como treinador, falou, irmão, puxa o pé um pouquinho pra cá e começa a treinar. Aí o cara começou a fazer gol. Tanto que ele treinava errado, ele piorava o negócio cada vez mais.
2: Isso, é o fundamento pra atacante, é a finalização. Termina o treino todo dia, 15 minutinhos de finalização ali na baliza. E eu acho que melhorou, o Samuel Lino começou a fazer gol.
1: Esse é um exemplo.
2: Tá fazendo gol direto.
1: Tá finalizando muito melhor do que ele
2: tá mais
1: finalizava.
2: Perto do gol, não tá mais aberto lá como um pimbolim lá, fica lá, ó, bem aberto, tá, mas...
0: Esse ganhou confiança, né? O Samuel Lino, pra mim, briga de igual pra igual ali com o Flaco Lopes, pra ver quem é o jogador no futebol brasileiro que vive o melhor momento, tá? Porque o Samuel Lino tá jogando muita bola. Você vendo jogos no estádio, ele chama o jogo o tempo inteiro, pede a bola o tempo inteiro, tá começando a arriscar finalizações. Samuel Lino antes não chutava muito a gol. Ele ganhou confiança, cara. É impressionante o crescimento do Samuel Lino. E aí é um reconhecimento ao Leonardo Jardim, tá? Porque o Samuel Lino, para mim, foi o jogador do Flamengo que mais cresceu com o Leonardo Jardim. Samuel Lino e o Pedro, tá? O Pedro, eu acho que tinha um negócio ali com o Felipe Luiz, depois daquela entrevista do Felipe Luiz. os dois cresceram muito com o Leonardo Jardim. Às vezes se critica, claro, coisas que o Leonardo Jardim possa ter piorado no time depois da saída do Felipe Luiz, mas o Pedro e o Samuel Lino cresceram muito, cara. Com o Leonardo Jardim, estão jogando muita bola, e o Lino, para mim, ao lado do Flaco Lopes, é o melhor jogador em atividade no futebol brasileiro. Cara, a gente vai mostrar aí as polêmicas do Clássico de Minas, né? Caio Jorge zoou, depois está sendo zoado, mas tem odd do milhão antes disso. Cara, muita gente me pediu para a gente repetir a odd do milhão. Cara, o que é a odd do milhão? É uma odd que é muito difícil de bater, mas se ela bater, você jogando 10 reais, volta 1 milhão de reais. É bizarro. É uma odd muito alta, né, que a gente chama de odd do milhão. A gente já soltou uma aqui, a galera curtiu. Estamos soltando hoje de novo, hein? Para os jogos de hoje, tá? É para os jogos de hoje. Então, os jogos começam aí a partir de 3h45. Quem quiser pegar, pega logo a odd do milhão, tá? Deixando claro, jogando 10 reais, se bater, volta 1 milhão de reais. Tem limite de valor, pilhado? Não, não tem limite de valor. Tá? Você joga quanto você quiser, pode jogar 20 reais, 30 reais, só vai crescer o valor. Mas eu deixo claro, é uma entrada que é muito difícil de bater. É raríssimo alguém conseguir montar uma odd que seja a odd do milhão. É muito raro. Mas aí a gente perdeu tempo, fez várias combinações de jogos e se bater, volta 1 milhão de reais, tá? Jogando aí 10 reais. Quer pegar? Aponta o seu celular para o QR Code ou clica no link que está fixado no nosso chat no YouTube. No nosso chat no YouTube tem o link aí, ó. Tá aqui explicadinho. Você vai no nosso chat aí no YouTube, aproveite a odd do milhão. Clica no link. Clicou nesse link ou apontou o celular para o QR Code, você já cai direto na página da aposta pronta. Tem lá todas as combinações possíveis para bater a odd do milhão. É só você escolher o valor e jogar. O Caiquinho vai até botar a página aqui do lado. Tá, ó. Tá aí, ó. Jogando 10 reais. Olha isso, cara. Jogando 10 reais. Se bater, volta 1.028.852 reais. Isso é loucura. Com 10 reais. Com 10 reais. É o que eu falo. Ah, pilhado, mas é quase impossível bater. É muito difícil bater uma odd como essa. É odd 79 mil. E ainda tem o bônus do site, que aí vai para 100 mil a odd. Olha isso, cara. Jogando 10 reais, volta 1.028.852 reais se bater. Cara, por mais difícil que seja, eu botei 20, inclusive. Eu joguei 20 reais. O que eu recomendo para você numa odd do milhão? Para você jogar um valor que não faz diferença na sua banca, tá? Porque é muito difícil, é quase impossível mesmo, é raro bater. Mas também é quase impossível alguém montar uma odd como essa, fazer uma combinação como essa. Então, se você gosta de odd alta, eu acho que vale você pegar um valorzinho ali, 5 reais, 10 reais, 20, 30, o que não fizer diferença para você. E eu digo, não tem limite de valor. Se quiser jogar 100 reais, né, para buscar aí 10 milhões de reais, você vai conseguir. Mas é muito difícil bater. 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É a odd do milhão para hoje. A galera gostou, né, dessa odd do milhão. Estou soltando aqui de novo e a gente vai tentar fazer mais vezes. 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Até o fim do programa vai ficar fixado o link aí no nosso chat no YouTube. Mas eu recomendo a quem quiser pegar, pegar logo antes que a odd diminua. Sempre lembrando para vocês, jogue com responsabilidade. Aposta esportiva não é investimento, é uma diversão e sempre para maiores de 18 anos. Bom, a gente vai ter que falar, gente, desse clássico mineiro. Porque tem um ditado, né, que diz: nada melhor que um dia após o outro. E agora foi diferente. Nada melhor do que um tempo após o outro. O Caio Jorge, ele tirou onda muito cedo. Ele fez o gol de pênalti, ele já tinha usado camisa, que ele era o papai do Atlético Mineiro, né? E aí ele foi para a câmera, depois do gol que ele fez de pênalti, por sinal, bateu bem demais, e falou: papai tá aqui, papai tá aqui. Só que aí no segundo tempo teve a expulsão. Vou até querer saber se vocês acharam justa a expulsão, tá? É, eu achei bem discutível, porque o jogador botou a mão na cara, a mão foi no ombro, e o jogador do Cruzeiro, ele tenta tirar, ele tenta sair, aí a mão dele bate no ombro do jogador do Atlético Mineiro. Eu achei uma expulsão bem questionável, discutível ali, mas vou querer saber principalmente do Flávio Prado. Depois da expulsão, o Atlético já estava melhor, tá? Antes da expulsão. Mas não estava conseguindo converter em gol. E aí depois o Fred, que, pô, você vê o que é o destino, né? Um cara que se tornou vilão aí no futebol brasileiro, depois daquele gol da Croácia, na Copa do Mundo de 2018, né? Na Rússia, que ele foi um dos principais culpados ali. Meu amigo, o Fred quis voltar para o Atlético Mineiro, é atleticano de coração. E o cara, na sua estreia como titular, ele acabou com o jogo. Ele deu uma assistência de craque, não estou falando que ele é craque, mas a assistência que ele deu foi de craque, na minha opinião. Ele finge que vai chutar e acha o Vitor Hugo no meio da defesa inteira do Cruzeiro e ainda faz um golaço, cara, um golaço. E aí o Caio Jorge lá no vestiário ou na área do doping, sei lá onde é que foi, teve que escutar do Alexandre que ele era um otário, um bundão, que o papai estava aqui, tá aí sofrendo com os memes da torcida do Atlético Mineiro. E é aquilo, né, Vamp? Num clássico, você não pode tirar onda antes de acabar. Aí, ó, tá aí, ó, papai tá aqui. Ele falou, eu gosto desse tipo de jogador, tá? Eu gosto, mas eu gosto que comemore ou tire onda depois do jogo, porque o Caio Jorge é um cara que zoa o rival. Eu gosto de jogador assim, sempre adorei o jeito do Edmundo, do Romário, do Paulo Nunes, Edilson, porra, vários jogadores aí, né? O Gabigol recentemente, mas não esperar o jogo acabar, Vamp, se precipitou. E outra, um baita jogo do Atlético Mineiro, né,
2: Vani? O primeiro jogo teve aquele embrulho todo, foi para no STJD lá, a entrada, tudo, já tem isso, a rivalidade já no Campeonato Mineiro, que foram quase todo mundo expulso, né? Um jogo bom, ontem. O Caio Jorge estava comemorando o gol, fez o gol e não podia ficar quieto, não sabia o que vai acontecer, o gol é aquele momento. Eu concordo que ele comemorou, o pai tá aqui, mas o jogo segue. No final de tudo, no final do jogo, perdi. Ele perdeu, vou escutar. E aí fica pra próxima. Então é o seguinte, ele fez o gol, o pai tá aqui, nada demais. Entendeu? É, a rivalidade muito grande, o Atlético Mineiro fez valer o mando de campo, já que a maioria dos jogos que ele joga com o Cruzeiro em casa, ele não ganha. O Cruzeiro até tem mais vitória do que o Atlético no seu estádio novo. O Atlético hoje, né, de camarotes, esperando para ver quem ele vai enfrentar entre Grêmio e Inter, que é outro clássico que precisa melhor ser jogado, né? Que é amanhã. Né, os grenais são, porra, todo mundo fala, ó, maior rivalidade do país. Mas também dos clássicos de bola jogada é o pior, com a bola em jogo. Vamos ver se amanhã esse grenal aí, os caras fazem um jogo convincente, para que a gente possa ver o que é o futebol. O Atlético passou, o Cruzeiro agora só tem o Campeonato Brasileiro, vai focar ali para terminar nas primeiras colocações. Em menos de 15 dias é eliminado de duas competições, Libertadores e Copa do Brasil, né? É um time bom, mas ontem o Atlético foi melhor e mereceu a classificação. Aí o Atlético agora está vivo. O Campeonato Brasileiro está entre os 10 primeiros. A Sul-Americana enfrenta o Santos. E na semifinal da Copa do Brasil. Um bom momento aí do Barba. Que fez aniversário ontem. Foi aniversário do Barba ontem. E passou com mérito, sim.
0: E que tá numa sequência sem derrotas agora, o Atlético Mineiro.
1: 14 jogos.
0: O Atlético Mineiro tá 14, não é isso?
1: 14. 8 vitórias e 6 empates.
0: 14 jogos que o Atlético Mineiro não perde. Ou seja, olha a fase do Galo, porque muito se fala no Cruzeiro, que realmente foi o que gastou mais, é o mais rico hoje de Minas, porque tem o Pedrinho ali botando muito dinheiro. Mas o Barba, que o Vamp disse, tá achando ali o estilo dele, tá conseguindo impor agora o seu estilo no time, saiu em alta, né, lá da Argentina, do Estudiantes, ele saiu em alta da Argentina, o Barba, e agora ainda com o Fred chegando desse jeito. E outra coisa, eu vou querer escutar o Raizinho sobre o jogo, mas Flávio, eu queria saber de você do lance que pode ter sido capital também no jogo. Eu já achava o Atlético melhor, tá? O Atlético foi melhor o jogo todo, na minha opinião. Mas a expulsão, né, do Cruzeiro, eu tenho minhas dúvidas e queria saber de você, Flávio. Se você acha que mereceu, tá, a expulsão, porque para mim o lance, olha aí, ó, é o Vilalba, né? A bola, cara, aqui, ó, vamos lá. Ó, ele tenta sair do lance, o jogador do Atlético Mineiro bota a mão no rosto e isso já me irrita. Que a bola, a mão bateu no ombro, não foi no rosto. Ó, olha aí, ele tenta sair, ó, para não encostar no jogador do Atlético Mineiro. Ó, ele tira, só que ele precisa cair de algum jeito, né? Que ele deu um pulinho para não encostar no jogador do Galo, o Vilalba. Cara, eu não sei se isso é para expulsão. E o Matheus Pereira reclamou muito, que disse que quem expulsou não foi o Klaus, foi o Bandeira. Ele falou que foi o Bandeira que falou. Flávio Prado. Ah, ó, resvala ali, né, na volta. Ó, aí que o Kaique tá parando, ó. Vai, volta lá, Kaique, volta lá. Volta, ó, bate no ombro. É, eu não consigo ver como proposital. É, era pra expulsão, era pro segundo amarelo, Flávio? Eu fiquei muito na dúvida.
3: Eu caminho mais para o amarelo. Mas aí ele deve ter interpretado como... Ele...
1: Foi o segundo amarelo.
0: Foi o segundo amarelo.
3: Ah, então aí não tem jeito. Aí amarelo, já é verdade, ele tinha amarelo. Aí não tem jeito. Ele foi expulso segundo amarelo?
1: Isso.
3: Foi? Aí não tem jeito. Desceu. Porque ele dá um, ele baixa a mão, né? Muito forte, ele dá uma espécie de um tapa no braço, né? E aí procurou, né? Era amarelo. Amarelo, e aí já tinha, até logo. Aí acabou. Aí não dá pra discutir, não.
0: Eu fiquei nessa dúvida. Você acha que ele procura? Ele tira ali o pé pra não bater no jogador do
3: Atlético? Mas a mão em cima, ó, ele vai meio que de maneira agressiva, né? E aí sobra no rosto ou não sobra, mas de qualquer forma, procurou, né? E quem tem amarelo não pode fazer uma jogada dessa. Então, acho que aí não dá muito pra discutir, não.
0: E aí é o que eu falo, né? O Vilalba acabou ferrando o Cruzeiro. E agora, o que jogou o Fred e Raí Monteiro, meu Deus do céu. E os dois lances que ele decidiu o jogo, porra, foi um golaço e um passe de craque.
1: O Fred joga muita bola, né? Ele sempre jogou muita bola. É que muitas vezes as pessoas no Brasil não veem os caras jogando fora, né? Quando eles vão para a Europa. O cara jogou 13 anos na Europa. Jogou 6 anos no Manchester United. E aí, quando o cara vai para a seleção brasileira, como muitas vezes ele não é conhecido do grande público, né? Fica aquele negócio, ah, foi convocado por causa de empresário, ah, não joga nada, não sei o quê. E ele esteve envolvido em um lance capital que acabou gerando uma eliminação da seleção brasileira numa Copa do Mundo, né?
2: Lance, ele tá certo, ele foi tentar abafar lá.
1: É,
2: não
1: então.
2: Pede para marcar em cima.
1: E assim, é uma decisão numa fração de segundos de um jogo, um lance numa Copa do Mundo, nível mais alto de pressão que um jogador pode atuar na sua carreira. Ele tomou uma decisão, cara. Poderia ter dado certo, acabou dando errado. E aí, não por isso você pode taxar o cara como um lixo, uma porcaria, não serve, jogador de M. Não, cara. Então, talvez agora essa oportunidade dele jogar no futebol brasileiro vá servir para muita gente ver o quanto de futebol esse cara joga. E ele tem 33 anos, hein? 33 anos. Para mim, ele é um jogador que tranquilamente poderia, pode estar no radar aí da seleção brasileira, né? Semana que vem, na próxima quarta, daqui uma semana, tem convocação da seleção para possantes amistosos contra a Austrália duas vezes e a Índia. Acho que não agora, né? Ele voltou a jogar agora, mas para uma próxima, mais para frente, é um jogador que pode ser testado. Eu não vejo nenhum problema de um jogador de 33 anos ser convocado para a seleção brasileira, principalmente com a qualidade que o Fred tem. O Brasil tem um problema muito grande no meio-campo, encontrar novos meio-campistas, precisa renovar, mas ele é um cara que pode participar do ciclo. Não estou falando que ele vai jogar a Copa do Mundo, que ele vai ser titular na Copa do Mundo, que é daqui muito tempo ainda. Estão quase 4 anos para a próxima Copa do Mundo. Mas para iniciar um ciclo, um trabalho, pensando num tiro curto, numa Copa América, ele pode participar, para mim, sem problema nenhum e sem nenhuma dúvida. E o que ele jogou ontem foi uma enormidade, né? Ele está jogando numa posição diferente no Atlético. O Fred foi ao longo da carreira toda um segundo volante, um 8. No Atlético ele está jogando como um 10, um meio atrás do centroavante, né? O Atlético tem uma dupla de volantes. Ontem foi o Alan Franco. O Alan Franco teve que voltar para essa dupla de volantes para jogar ao lado do Kevin Castanho, que aliás joga muita bola também, né? O colombiano foi contratado nessa janela agora pelo Galo, jogador que era do River. Joga muita bola, um primeiro volante com uma capacidade física muito grande. O Alan Franco ia jogar de lateral direito para marcar o Wesley, né, que é um jogador de habilidade, de bom um contra um. Ele acabou voltando para o meio porque o Maicon sentiu no aquecimento, e aí o Natanael foi jogar na direita, que é um lateral que ataca mais, né, um lateral de mais força ofensiva e que não marca tanto, ele é mais frágil na marcação. E isso já foi uma coisa que o Barba teve que ajustar ali logo no começo do jogo, né? No aquecimento o Maicon sentiu, não jogou. Aí com 5, 6 minutos o Juan Tressoldi sente, sai, tem que entrar um zagueiro muito jovem, que acaba até fazendo o pênalti no Caio Jorge. Jorge, né? Então foi uma atuação muito boa do Atlético, mesmo com esses problemas aí que eu citei. O Fred jogou muita bola e para mim é o grande time do Brasil nesse período após a Copa do Mundo. O Atlético tem 14 jogos de invencibilidade, é muita coisa. Campeonato Brasileiro, Copa do Brasil e Sul-Americana, tá vivo em 3 competições. No Brasileiro competindo ali dentro do que ele pode, não tem um super elenco, não vai brigar pelo título. Na Sul-Americana tá nas quartas de final, numa condição de igualdade com o Santos, pau a pau. Hoje, em bola jogada, o Galo é um time melhor do que o Santos. É que o Santos tem um craque, um gênio que pode desequilibrar, que é o Neymar. E nesse enfrentamento aí da Copa do Brasil, você que gosta de palpites muito assertivos, pilhado, pra mim o Galo tá na final da Copa do Brasil já. Contra a Inter ou Grêmio, venha quem vier, o Atlético Mineiro vai passar.
0: Olha aí, ó, gostei. Pra mim o Galo tá na final da Copa do Brasil. É, realmente, é muito favorito, né, gente? Para o futebol que Grêmio e Inter estão jogando, eu entendo o que o Raí diz, cara, porque o Galo é muito favorito.
1: E esse time, pilhado em um jogo, vale lembrar isso, né? A final da Copa do Brasil é jogo único. Em um jogo, esse time pode fazer frente pro Palmeiras, vai? Se o Palmeiras for o finalista, é o grande favorito,
0: claro,
1: do outro lado.
0: Pode.
1: Dá para fazer frente. Um jogo único no campo neutro, se o jogo for, sei lá, em Brasília, dá pro Galo fazer frente e brigar para ser campeão. Ele vai ser favorito numa final se acontecer com o Palmeiras? Não, não vai ser favorito. Mas dá jogo. Pode dar jogo. Então tem esse elemento esse ano nessa Copa do Brasil, né? É um jogo só. A gente pode ter uma final que um time que não é favorito bata o favorito, que geralmente não acontece, né, em 2 jogos. Então tem essa coisa também nessa Copa do Brasil.
0: O jogo é aonde, hein?
1: Não tá definido ainda. Ah, eu imagino que a CBF vai esperar formar a final para entender uma logística boa pros dois, pras duas torcidas, principalmente, né? Mas a sede favorita é Brasília. O grande favorito é para receber essa final é o Mané Garrincha.
0: Olha aí, ó, eu concordo com o Raí, tá? O Atlético Mineiro, com esse time que tá jogando bem. Meu amigo, vamos deixar claro aqui, o Bernardo tá voltando a jogar futebol, perdeu gol ontem, perdeu dois gols ontem. Mas é um jogador chato, e ele tá voltando a jogar futebol. A gente tá falando do Fred também. O que o Fred jogou ontem, meu amigo, foi um absurdo. Tem um goleiro acostumado com o jogo grande que ontem jogou no sacrifício, que eu acho que também tem que ser falado, né? Que é o Everson. Então, é um Atlético Mineiro e um treinador que saiu muito em alta da Argentina. É bom a gente deixar isso claro. Foi muito lamentado pelo Estudiantes da saída do Barba. A torcida fez uma despedida para ele, fez homenagem para ele, os jogadores fizeram. Ou seja, o cara não é ruim. Se o cara saiu do Estudiantes do jeito que saiu, ele não é ruim. E agora, um Atlético Mineiro que eu concordo com o Raí, que será favorito contra a Grêmio ou contra a Inter. Eu não digo como o Raí que vai passar a certeza por qualquer um dos dois, porque são dois times grandes, né? Mas que estão jogando nada. Nada. Isso é verdade, estão jogando nada. Inter e Grêmio. Então, o Atlético Mineiro já muito favorito para chegar numa final. Agora, Vamp, a gente falou do Atlético Mineiro. Mas que ano decepcionante pro Cruzeiro, né, Vamp? Porque o Cruzeiro gastou adoidado, contratou o Wesley, contratou o Gerson. Contratou não, né? Pagou 20 milhões de euros no Gerson, negou 30 milhões de euros no Caio Jorge, que o Flamengo ofereceu. Contratou o Wesley, né? Também um jogador caro. E tem um timaço aí. Tem Matheus Pereira, Caio Jorge, Gerson, o Wesley, o Romero, né? É um Cruzeiro, tem Fabrício Bruno, tem o Jonathan Jesus, que tá jogando muita bola, tem Fagner. Cara, e o Cruzeiro fora de tudo, Vamp. De tudo. O Pedrinho gastou muito dinheiro e ainda eliminado pelo maior rival. Um ano bem decepcionante, né, Vamp? E outra coisa, você acha que o Cruzeiro, sem nada mais, briga pelo título brasileiro ainda? Eu vou te trazer aqui, tá? A tabela do Campeonato Brasileiro. O Cruzeiro tem 39 pontos, porra, contra 52 do Palmeiras. 13 pontos do Palmeiras com um jogo a menos, que seja 10 jogos, 10 pontos. Tá aí, ó, a tabela, ó. Palmeiras 52, Flamengo pode chegar hoje a 51 e o Cruzeiro com o mesmo número de jogos, ó, com 39, Vamp. Ou seja, são 13 pontos do líder. E pode ser que fique aí a 12 pontos do vice-Flamengo, Vamp.
2: Vamos lá. Aí que eu falo como é o campeonato brasileiro e quando você cai nas Copas, né? Caiu na Libertadores, para quem podia ter caído, que é o Flamengo, né? Confronto duríssimo. Vamos supor que se o Cruzeiro ganhasse o jogo do Vasco, é isso que eu tô te falando. Se o Cruzeiro não perde do Vasco, ele ganha, se ele ganhasse o jogo do Vasco, que ele perdeu, o Vasco na zona de rebaixamento, ele tomou um sapeca de 3, ele estaria na briga pelo brasileiro sendo eliminado hoje. Sendo eliminado ontem. Pô, 9 pontos atrás do líder, 9 pontos atrás do líder. Só que a matemática que eu ia... Que eu tava pensando antes do jogo do Vasco, eu digo, se o Cruzeiro perder esse jogo, já, antes de acontecer, se o Cruzeiro perder pro Vasco e ser eliminado pelo Atlético Mineiro, ele tá fora de tudo, de título no ano. Se ele ganhar do Vasco e ser eliminado pelo Atlético, ele tá vivo no Campeonato Brasileiro. Por quê? Ficaria 9 pontos do líder, eu enfrentaria o líder em casa, aí eu tinha que fazer o cálculo. Já não é 9, é 6 se eu ganhar.
1: É.
2: O líder vai pegar o vice-líder, um matando o outro nessa
1: rodada.
2: Pode ser que
1: os dois se matem.
2: Um. E esperar o que vai acontecer. Estaria vivo pro título. Só que agora eu acho muito difícil. 12 pontos, faltando 13 rodadas. São 4 jogos. Pra você tirar aí, 5, né, no caso. É difícil. Pra mim, termina ali na terceira, quarta colocação. Eu acho que a derrota pro Vasco tirou o Cruzeiro da briga.
0: Pergunta que a gente faz sempre pro São Paulo, pro Corinthians, de onde que o Santos tirou esse dinheiro para contratar Arthur e Rodinei?
1: É um mistério, né? É assim, é mais ou menos a mesma equação do Vasco, né? Onde o Vasco tá conseguindo tanto dinheiro para contratar tantos jogadores? Não sei, isso é um mistério, não sei. Tanto o Santos quanto o Vasco, a gente tem uma suspeita em relação ao Santos, de onde vem o investimento, mas não temos subsídios para dizer, ou elementos, melhor dizendo, para dizer, cravar, né, vem de tal lugar ou de tal pessoa. Então, fica um mistério, vamos esperar o balanço da próxima, no próximo ano, né, para ver como vai estar essa questão da dívida do Santos, que é muito grande e tem aumentado aí nas últimas temporadas. Sobre a questão do campo, eu acho um muito bom reforço o Rodinei. O Rodinei é um bom jogador para o nível do futebol brasileiro. Tava bem lá na Grécia, chegou a ser eleito um dos melhores jogadores do campeonato grego, ganhou título continental com o Olympiacos, Conference League, se não me engano. E é um lateral muito agressivo, chega muito à frente, né? Tem muita força física. É um belo reforço pro Santos. Hoje o titular da lateral direita do Santos é o Igor Vinícius. Não é um jogador que oferece garantias, né? Então acho que o Santos vai aí aos poucos qualificando um pouco seu elenco. O Rodinei já melhora bastante. O Arthur, para mim, é uma incógnita muito grande. Eu não sei o que esperar do Arthur. Ele não jogou bem quando quando passou pelo Grêmio. Há muito tempo, aliás, ele não joga bem. Nesse recorte todo dele na Europa, ele teve alguns bons momentos no Girona, jogando na Espanha, quando ele jogou uma temporada emprestado, mas muito pouco. Na Juventus não rendeu o que esperava, enfim. No Grêmio, quando voltou agora, tampouco. Não foi um jogador de destaque, de brilho. Então, há muito tempo eu não vejo o Arthur ter regularidade, né, no desempenho, nas atuações. A gente fica muito com a lembrança daquele Arthur que surgiu lá atrás, foi um comandante ali no Grêmio, no meio-campo do Grêmio, campeão da Libertadores. Mas isso já tem quase 10 anos, né? Foi 2017, se não me engano. Tinha o Luan naquele time também, Maicon. Já, tem vários caras que ganharam aquela Libertadores que não jogam mais. Cícero, que fez o gol no jogo de ida da final. Então é muito difícil. O Arthur, pra mim, é uma incógnita total. Mas o Santos tá melhorando um pouquinho seu time aí, né? Cristian Oliva, eu imagino que a tendência, se o Arthur tiver bem, é que ele seja titular ao lado do Oliva. O Arão oscila muito. Fez um bom jogo contra o Corinthians, mas oscila demais. O Bom Tempo é muito bom jogador, tá jogando ali pelo lado direito, o Barreal pelo lado esquerdo, Neymar e Gabigol à frente. Aos poucos, o Santos vai se ajeitando, né? O Rodinei, eu acho uma muito boa contratação. O Arthur, eu já tenho muitas dúvidas se ele pode render o que a gente imagina e espera. Se for fazer uma tiragem pelos últimos anos, a expectativa é mais negativa do que positiva, mas vamos ver. Pode ser que ele consiga se recuperar no Santos. Rodinei, eu acho ótimo.
0: Flávio, o negócio é de onde vem o dinheiro, né?
3: Não é um dinheiro barato, não. O Santos está com dificuldades financeiras. Eu até fiquei surpreso, né, quando veio essa informação. Achei estranho, né? Porque as informações a gente tem
1: quase que ver bem. O Palmieri também, né? Foi quase também, né? Fechou com o Palmieri.
3: Pois é.
2: Pagou o transfer ban, Fábio.
3: Não, eu sei, mas a grana para comprar o jogador.
1: O pagamento do transfer ban, aí a informação foi com a ajuda do Neymar. O Neymar ajudou a pagar o transfer ban. Eu não posso aqui dizer que o Neymar contratou esses dois jogadores, porque
3: o Arthur é muito próximo do Neymar.
1: Sim, também são próximos.
3: Mas o transfer ban foi contratou, exatamente.
1: Não dá para dizer isso.
3: Quer dizer que contratou. O Arthur, ele apareceu de uma maneira diferente. Ele foi para a seleção,
1: sim.
3: Ele foi para a Europa.
1: E ele jogou bem na seleção brasileira. Sim,
3: foi considerado jogador de um nível, jogador promissor. De repente, ele deu uma murchada impressionante e não conseguiu mais se acertar, né? Ele tem bom nível, bom jogador, conhece futebol, agora vamos ver se ele vai conseguir corresponder. E o Rodinei, eu concordo, é um jogador bastante útil, deve ser titular do Santos rapidamente. O Santos precisa lutar para não ser rebaixado, e realmente precisava ter reforços. Vamos ver se eles vão conseguir jogar, né, da maneira que se esperava, já que o Santos apostou muito nos ex-jogadores do Palmeiras, e dois deles não funcionaram, então já foram embora, foi com o Mike e com o Zé Rafael. Vamos ver se agora o time dá uma equilibrada e sai de uma vez das zona de rebaixamento.
0: Bump, gosta das contratações?
2: Gosto, dos dois. Rodinei, da hora, o Arthur. Ele ainda assim, não estando no melhor momento dele, na carreira dele, ele ainda foi para mim o jogador mais importante do Grêmio na temporada passada. Né? Aí acabou voltando, teve aquelas passagens ruins lá pelo Arsenal, não sei, foi Arsenal, né, que ele foi, né?
1: O Arthur? Juventus.
2: Não, mas ele foi para Inglaterra.
1: Jogo.
2: Foi Liverpool. Foi pro Liverpool, não teve muitas oportunidades. Mas eu gosto dos dois. Eu acho um bom reforço. O Santos ainda tem a semifinal da. Semifinal não, tem o Atlético Mineiro pela Sul-Americana. E de repente pode chegar a conquistar a Sul-Americana visando a Libertadores no ano que vem, porque pelo Campeonato Brasileiro é muito difícil atingir vaga para a Libertadores.
0: Agora, é aquilo, né, Vamp? A pressão no Santos agora vai aumentar. Porque se o Santos já tinha uma pressão, já se falava que tinha um time caro e que não entregava, agora vai ser um time ainda mais caro. São dois reforços. Não dá pra dizer, são de tanto peso. Mas são dois bons reforços, pô.
2: O Santos tá a 4 pontos da zona de rebaixamento. E aí vai ter que encarar o quê? Tentar se livrar mais ainda. E vai ter que buscar uma exigência sul-americana que te leva a Libertadores. Aí você pode programar, ganhou a Sul-Americana, toda a Libertadores do ano que vem, aí você programa, né, a temporada de 2027 melhor. Porque enfrenta o Atlético Mineiro, se não passa, se não ganha a Sul-Americana, muito difícil via Campeonato Brasileiro, faltando 13 jogos, mesmo com a chegada do Arthur e do Rodinei, você emplacar uma sequência de vitórias para tentar atingir ali a Libertadores pelo Campeonato Nacional.
0: Bom, galerinha, não deixe de seguir tá? 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Bom, a gente falou dessa contratação do Rodinei, né? Porque o Vic saiu aqui e é uma informação quente. É o Santos trazendo Rodinei e Arthur, hein? Mais dois reforços de peso para o Santos, mais dois reforços que possivelmente são caros para o Santos. Então a pressão só vai aumentar para que o Santos não seja principalmente rebaixado, né, no Campeonato Brasileiro. Agora, eu trouxe essa informação que eu vi aqui que saiu, e aí eu queria trazer essa notícia quente aí para trazer que o Rodinei está fechado com o Santos, mas eu fiquei devendo aí o desabafo do filho do Pedrinho, né? Que realmente o Pedro Júnior, sobre a eliminação do Cruzeiro, ele estava bem irritado, pediu desculpas ao torcedor. Vamos ouvir aí o que disse o Pedro Júnior, que é o responsável pelo futebol do Cruzeiro.
4: Boa noite a todos. Primeiramente, pedir desculpa ao nosso torcedor por essa eliminação na Copa do Brasil. Mostrar toda a nossa insatisfação, tanto da diretoria como comissão técnica e atletas, a insatisfação com essa nossa eliminação. E estamos aqui para assumir toda a responsabilidade, tanto diretoria como comissão técnica, staff, atletas. A gente precisa se doar mais, se entregar mais para a gente conquistar os nossos objetivos. E a gente precisa dar uma resposta para o nosso torcedor, que está chateado, que está indignado, como a gente está aqui. E eu estou aqui para assumir a responsabilidade, junto com a minha diretoria de departamento de futebol, com a comissão técnica e os nossos atletas, que a gente precisa dar uma resposta e a gente precisa honrar essa camisa já no próximo domingo, no nosso próximo confronto do Campeonato Brasileiro. E a gente tem como obrigação com o nosso torcedor a vaga para a Libertadores como nosso objetivo restante de temporada. Então, é um pronunciamento rápido para mostrar para o nosso torcedor que a gente não está satisfeito, que ninguém aqui que veste essa camisa, que honra esse clube, que se doa para esse clube, está satisfeito com a eliminação. Pelo contrário, está todo mundo indignado, porque todo mundo aqui trabalha e quando perde o Cruzeiro, aqui a gente não aponta dedo para jogador ou para treinador ou para ninguém do staff. Quem, quando perde o Cruzeiro, perde todos, e quando ganha é todo mundo. Então, juntos a gente vai sair dessa situação. A gente pede a compreensão do torcedor, a gente pede desculpa, a gente entende a indignação, a gente aceita as críticas, mas o que a gente pode prometer para o nosso torcedor é empenho, mais dedicação. Nós vamos nos entregar mais no dia a dia, no meu trabalho, no trabalho da minha, no meu departamento, na comissão técnica e dos atletas, para a gente entregar essa vaga direta para a Libertadores. E a gente já precisa dar uma resposta no próximo domingo no Campeonato Brasileiro.
0: Olha aí, ó, é o Pedro Júnior realmente bem irritado, bem envergonhado, ele mesmo diz, né, que está todo mundo muito insatisfeito e cobrando aí a classificação para Libertadores. Então, é um Cruzeiro aí muito pressionado agora para o Campeonato Brasileiro, onde ele está ali na quinta colocação. O Cruzeiro está na sexta colocação, está atrás do Bahia no Campeonato Brasileiro e vai almejar aí o G4. Eu vou querer falar com o Flávio Prado e com o Marcos André sobre o desabafo aí do empresário do André, hein? Detonando o Corinthians. O cara detonou o Corinthians, falou que teve erro de avaliação na proposta do Milan. Então, vou trazer aqui esse desabafo, vou perguntar para o Flávio e para o Vamp, mas antes, galera, a gente vai rapidinho para um break, tá? No YouTube e na Rádio Jovem Pan, a gente volta já, já.
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4: Negociações que teve pelo jogador nessa janela de transferências. De acordo com a gente, o clube não soube definir um valor pelo atleta. Não soube preparar a janela de transferências e agora tem problemas financeiros. Vamos botar aí na tela, tá? O desabafo do Diogo Silva, que é o empresário do André. Ele disse o seguinte, abre aspas. Houve um erro de avaliação na proposta do Milan e vai acontecer mais vezes enquanto não houver pessoas capazes de entender como funciona o mercado europeu. O Corinthians não pode recusar um negócio de 17 milhões de euros e depois não ter ofertas nem parecidas com essa. Acho que falta uma expertise de entender como funciona o mercado europeu. As pessoas não sabem quanto vale realmente o jogador. E ele complementa. Se é o momento de vender o jogador, que faça. Eles não tomaram cuidado com as outras instituições. E expuseram o Corinthians. Uma coisa é não querer vender o jogador, mas quando você abre negociação, você tem que respeitar a instituição do outro lado. No mundo corporativo em 2026, não existe mais o papo de pôquer, o blefe, o preço do jogador do outro lado. No mundo corporativo em 2026, não existe mais o papo de pôquer, o blefe,

0: conforme prometido pelo próprio clube em manifestação protocolada no dia 16 de junho. Ou seja, novos atrasos. Marcos André, você concorda muito, né, com o empresário do André, porque você é aquele que fala. Surgiu uma proposta...
1: Veio. Correndo. Falei aqui... Eu não entendi a discussão, porque ali tem... Quem comanda o Corinthians é o Marcelo, né? Marcelo Paes.
0: Marcelo Paes.
1: E aí lembra que o Marcelo queria vender na época o Dorival, quando estava o Dorival não queria deixar? Veio até publicamente isso. O Dorival veio publicamente falando, não, eu tô aqui para ganhar título, quero montar time para ganhar título. O Marcelo, a gente precisa ter uma cota, aquela programação de venda de tantos jogadores.
2: Sim, meta de vendas.
1: 150 aí,
2: 50 milhões de reais do Corinthians.
1: E aí eu não tô entendendo, porque a indireta me parece que ele tá falando para a diretoria do Corinthians e pro Marcelo, que é o responsável, né? Mas eu acho que o André ainda vai ser vendido.
0: Sim, mas pode ser vendido por menos do que isso, né, Vamp? Porque o clube acaba desvalorizando o jogador.
1: Então, velho, por favor, apareceu a moeda, vai correndo, filho. Entendeu? O Palmeiras fez aí com o Alan. Já foi. Apareceu, vende.
0: Gente, Flávio e Raí, eu acho que o empresário falou tudo. Que às vezes o Corinthians quer se comparar com o Flamengo, o Palmeiras, e não pode. É um clube que está precisando do dinheiro. Surgiu uma proposta boa, pode não ser a que o clube imaginava. Mas o André não é esse craque todo também para valer mais de 17 milhões de euros, gente.
3: Olha, o André, o negócio do Milan estava quase fechado. E aí eu não sei o que aconteceu, detonado, essa história aí de não acertar preço e tal. Agora tinha uma proposta do Nottingham, não sei exatamente em que termos, mas de novo seguraram o garoto. Ainda daqui a pouco, o garoto. Você lembra, inclusive você falou, quando frustrou o negócio do Milan, ele até caiu de produção. Aí, chegou a ficar na reserva e tal. Porque, pô, é o sonho do cara. E outra, se é um bom pagador, você ainda fala, bom, legal. O Corinthians é caloteiro, pô. O cara não pode nem contar com o dinheiro do mês. Se o time paga rigorosamente, ok. O Corinthians não paga. Você está devendo para agora 2 meses de salário. Pô, sabe, você não cumpre com a sua obrigação e fica travando a carreira do rapaz. Eu acho isso uma tremenda sacanagem.
1: Até o
3: isso é sacanagem.
1: Indo atrasado, pô.
3: Não, isso aí é sacanagem. Isso aí é realmente querer prejudicar a carreira do garoto. Deixa o garoto ir embora, pô. Deixa ele trabalhar, viver a vida dele, evoluir, vai crescer, vai mudar de patamar. Pô, a gente vê um moleque treinando o Alan hoje lá no City. Pô, já ontem, né? Já outra pegada, já muda o nível do cara. Com todo respeito aos times do Brasil, Palmeiras, Flamengo e tal, mas é outra parada, é outra pegada. Não é o Dinamo de Moscou, né? Você vai pro Milan, já é outra pegada, já é outra parada, né? Você vai pro Nottingham Forest, é Premier League. Pô, segurar o cara, isso é uma tremenda sacanagem. E nem pagar em dia paga.
2: Se ele vai bem no Forest, né, Flávio, é um salto.
3: Opa!
2: Ou o Elliot Anderson aí, por exemplo.
3: Claro.
2: Provavelmente quase ninguém conhece ele. Ele fez uma baita temporada no Nottingham Forest e hoje ele é o primeiro volante do City. Custou 150 milhões de euros.
3: É, exatamente.
2: Então pro rapaz é uma valorização de carreira que ele pode conseguir caso ele vá bem, né? E o Corinthians precisa vender. Como eu estava falando aqui, o dado que a diretoria soltou, informou, é de que o clube precisa fazer 151 milhões de reais em vendas nessa temporada. Até agora, que me conste, o Corinthians não vendeu nada. Tinha lá uma possibilidade de vender o Choca, acabou não dando certo. E tá aí nesse impasse para vender o André, né? O valor que o Forest ofereceu, teria oferecido e ia bater perto de 100 milhões, acho que dava 94. Já é, pô, 2/3 aí da sua meta batida com a venda de um jogador, né? E conforme o tempo vai passando, o jogador vai ficando mais barato, né? Isso é uma coisa meio natural do mercado. Mais jovem, vale mais, porque eles levam para lá para lapidar. Vai ficando mais velho, você já não consegue mais lapidar, ele vai custar menos. E o Corinthians vive uma situação financeira, como outros clubes no futebol brasileiro, em que ele não tem a condição de esticar a corda. O Palmeiras esticou a corda para vender o Alan, porque o Palmeiras pode. O Corinthians não pode. O Corinthians pode ter um jogador talentosíssimo, mas ele nunca vai poder esticar a corda para vender, ou pelo menos nesse momento não vai poder esticar a corda para vender, porque ele precisa vender, arrecadar para pagar o salário atrasado, direito de imagem atrasado, a premiação atrasada. Então é uma equação complicada do Corinthians, não é fácil não. E não conseguir vender o André, eu acho que é muito ruim para as pretensões financeiras do clube nesse momento.
0: E o empresário tem razão, né, o Raí?
2: Tem.
0: E, porra, o empresário consegue uma baita negociação, um baita preço. Vou ser sincero, 17 milhões de euros pelo André, eu acho uma maravilha.
2: É bom, é muito bom o negócio. E assim, o cara tá pensando no desenvolvimento do jogo.

0: jogador dele também, né? Pô, ir pra Europa e pensar num salto seguinte. Então eu acho que ele tá certo. Ele conseguiu um bom negócio e o Corinthians de novo, né? No Milan, o Stabile tinha dado a palavra que ia vender. Depois recuou, né? O Dorival reclamou lá, era o técnico do Corinthians na época. E aí ele desistiu de vender o André pro Milan no começo do ano. O menino teve uma queda de rendimento. Eu não acho que ele tenha voltado a jogar como ele jogava no início, logo quando ele surgiu. Logo quando ele surge com o Dorival, você fala, caraca, esse moleque aqui vai ser muito bom, hein? Até já no fim do ano passado, no título da Copa do Brasil, ele participou. Chegou a entrar na final contra o Vasco, né? No segundo jogo. É, então ele tinha uma perspectiva muito positiva. Ele começa o ano bem, aí tem um negócio com o Milan. Eu acho que psicologicamente ele sentiu a não ida, cai o rendimento. Eu acho que ele não recuperou aquilo que ele jogou no ano passado. O que é normal também, vai oscilar, é natural. Então você também, frustrando uma tentativa de saída do garoto, que talvez tenha o desejo de jogar fora, você também vai minando a confiança dele, claro. O rendimento dele vai caindo e ele vai se desvalorizando. É toda uma cadeia, né? Então, pro André fica muito ruim esse negócio, né? Vai, não vai, vende, não vende. O Corinthians tem que tomar uma posição sobre o rapaz, decidir, vou vender e vender. Ou se não vai vender, permanece com o jogador e já fecha a porta, ó. Pode vir aqui qualquer valor que a gente não vai vender o jogador. Ou só vai vender por 25, 30 milhões, o que eu acho que o Corinthians não tem condição de fazer hoje. Então, é preciso ter uma definição sobre o futuro, né? Mas definição é uma coisa que o Corinthians não tem, né?
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4: 13 horas e 19 minutos.
5: Quem quer ser feliz?

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0: Quem gostou, dá um gritão aí.
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2: Coração de vocês, é!
3: Correi! Davi.

0: maravilhosa, hein?
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4: Quem já tomou um vírus de avião aí? Ó, canção! Vem comigo assim, ó.

0: Obrigada, maravilhosos.
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4: 14 horas e 38 minutos.

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3: 15 horas.

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2: Boa tarde, muita boa tarde, queridos ouvintes da Rádio Rio Mar FM 91,5 em Humaitá e queridos ouvintes da Rádio Manicoré FM 95,1. A paz de Jesus e o amor de Maria estejam com você e sua família. Seja muito bem-vindo ao programa A Hora da Misericórdia. Eu sou o Padre Joãozinho e nós iremos ficar durante uma hora juntos meditando a Palavra de Deus, conhecendo a espiritualidade da Divina Misericórdia e rezando uns pelos outros. O tema de hoje é A Alma que Confia

0: encontra paz. Quero desejar minha boa tarde à nossa parceira aqui na locução, a Ângela. Boa tarde, Ângela.
1: Boa tarde, Padre João. Boa tarde, povo de Deus. A paz de Jesus, o amor de Maria, esteja em nossos corações e nossas mentes. E vamos rezar junto, né, a hora da misericórdia, que Jesus derrame muitas bênçãos e muitas graças em nossas vidas.
0: Amém, amém. Então nós vamos ouvir um áudio aí de uma irmã que está nos acompanhando. Lá de Manaus, ela está, a Ivaneide. Ela pede também oração pelo seu esposo. Vamos ouvir o áudio.
2: Oi, Padre Joãozinho, bom dia. Padre Joãozinho, sou a Ivaneide aqui. Eu queria dizer que todos os dias, tá? Eu e o Amarildo, a gente acompanha o texto da misericórdia. E hoje eu quero lhe pedir que possamos rezar o texto da misericórdia pela saúde do Amarildo, que amanhã ele vai fazer uma cirurgia, né, para reparo da bolsa colostomia. Que Jesus misericordioso possa conceder a ele uma boa cirurgia, que Nossa Senhora abençoe também. Tá, Padre, é isso. Todos os dias nós acompanhamos o texto da misericórdia. Se a internet estiver boa, a gente acompanha lá no SECOM. Também hoje, amanhã e todos os dias, tá?
0: Tá certo então, minha querida. Um abraço para Ivaneide e Amarildo. Eles estão lá em Manaus, no SECOM, e ela pede oração por todos que estão em tratamento do câncer. Nós iremos colocar na hora do texto da misericórdia essa intenção, sim, minha irmã. Que Deus lhe abençoe. Queremos mandar um abraço também todo especial aí para a Lairice, minha prima, lá em Humaitá, que está ligadinha no programa A Hora da Misericórdia. A Marta também manda aqui mensagem, a Marta Lima. Estamos por aqui, eu, minha mãe, meu pai, seu Raimundo, minhas irmãs Auxiliadora e Aline. Boa tarde, fique com Deus, um abraço para vocês. Um abraço, Marta, e vamos juntos daqui a pouco rezar o texto da misericórdia. A minha amiga Lourdete, lá da comunidade Nossa Senhora do Carmo, está ligadinha conosco. Boa tarde, paz e bem, sua bênção, querido padre. Já estou ligadinha, aguardando para rezar nosso texto. Um abraço, Lourdete. E vamos de música, vamos escutar Alma Esponsal, de Celina Borges.

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2: 15 horas e 8 minutos.
3: Estamos de volta com o programa Hora da Misericórdia na Rádio Rio Mar FM 91,5 em Humaitá. E aqui na rádio Manicoré FM 95,1. Quero mandar um abraço aí todo especial para Maria Lúcima. Boa tarde, queridos ouvintes, ao Padre Joãozinho, à Dona Ângela, paz e bem a todos nós. Hoje quero rezar por todos, pela minha família e por todos os católicos de Manicoré, especialmente pela minha comunidade do Estirão. Um abraço, Lúcima, para todos os nossos irmãos aí da comunidade São Pedro do Estirão. A Oda Sila também pede... Boa tarde, quero pedir intercessão pela saúde do meu pai, Senhor Roque, que mora na Rua Olaria. Peço oração pela saúde da mamãe, da tia Antônia, por todos os enfermos esperando por cura. Mamãe já está com o terço na mão, manda tia Lucinha. Eu acho que a Oda Sila é minha prima. Se for o Roque, se for o meu tio, irmão da mamãe, um abraço aí para todos da Rua da Olaria, um grande abraço. E vamos juntos, Lucinha, também daqui a pouquinho rezar o nosso Terço da Misericórdia. Vamos de música, vamos ouvir O Melhor Tu Tens Para Mim, de Emanuel Estênio.

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Estamos de volta com o programa A Hora da Misericórdia na Rádio Rio Mar FM 91,5 em Humaitá e Rádio Manicoré FM 95,1. Queremos mandar um alô aí para os nossos ouvintes que todo tempo estão conosco de segunda a sexta, às 15 horas, às 3 horas da tarde. A Cris, lá da comunidade Nossa Senhora de Fátima, no 11 de maio. Também a outra Cris, né? A Cris Beleza. Um abraço para a Cris, para o Heré, para toda a família. E hoje também, Ângela, nós queremos celebrar o dom da vida do Mauro. O Mauro Mota, que é esposo da Letícia, da Pastoral Familiar. Então, um abraço aí para o nosso amigo Mauro, que hoje está aniversariando. Gente, olha, pega o seu texto, que daqui a pouquinho nós já vamos começar o texto da misericórdia. Pega o seu texto aí, vamos se preparando, tá bom? Nós vamos ouvir uma música enquanto você pega o seu texto. Liberta-me, Senhor Jesus, Ana Lúcia. Vamos de música!

tem misericórdia de mim, pois pertenço ao Senhor. Por causa de todas essas questões que me afligem e por causa daqueles que me perseguem, encontro-me despedaçado, Senhor. Liberta-me das mãos de meus inimigos, socorra-me, ampara-me com a Tua bondade, meu Deus. Para que eu não fique perdido e confuso, resgata-me, Senhor. Alcança-me com Teu Espírito Santo, a fim de que nada, nem ninguém, possa me separar de Ti. Teu poder me redime, Senhor, protege o desamparado.

0: 15h20.
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2: É isso aí, povo amado de Deus, estamos de volta com o programa Hora da Misericórdia na Rádio Rio Mar FM 91,5 em Humaitá e Rádio Manicoré FM 95,1. Queremos mandar um alô e um abraço especial aí para o nosso irmão catequista Leandro, que está na escuta conosco, vai rezar junto com a gente também o Terço da Misericórdia. Nós queremos rezar pela saúde do Leandro, para que o Senhor possa restabelecer sua saúde. E também mandar um alô todo especial para o Mauro, que hoje completa mais um ano de vida, o Mauro, que faz parte da Pastoral Familiar. Ele está lá no Pará, foi tomar açaí do Pará.
3: Parabéns, Mauro.
2: Ai dele,
3: aniversário,
2: viu? Ai dele não trazer esse açaí do Pará pra gente. Então você já pegou o seu terço? Vamos rezar o Terço da Misericórdia.

0: Meu irmão, minha irmã, na hora da misericórdia, nos coloquemos diante do Senhor com toda a confiança, sabendo que os nossos impossíveis para Ele é possível. Coloque tua vida, tua família, teu trabalho, tua missão, teus projetos e sonhos diante agora da misericórdia do Senhor. E deixe a misericórdia do Senhor te banhar, te lavar, te purificar, te renovar. Senhor, nós clamamos a tua misericórdia sobre nós, sobre o mundo inteiro. Clamamos tua misericórdia sobre os doentes, os enfermos, aqueles que precisam ser tocados e curados pelo teu amor. Senhor, nós pedimos nesse momento, unido aos nossos anjos da guarda, e a Santa Faustina, rezamos o texto da misericórdia, invocando a Santíssima Trindade, em nome do Pai, e do Filho, e do Espírito Santo.
1: Amém.
0: Pai nosso que estais no céu, santificado seja o vosso nome. Venha a nós o vosso reino, seja feita a vossa vontade, assim na terra como no céu.
1: O pão nosso de cada dia nos dai hoje, perdoai as nossas ofensas, assim como nós perdoamos a quem nos tem ofendido, e não deixeis cair em tentação, mas livrai-nos do mal. Amém.
0: Ave Maria, cheia de graça, o Senhor é convosco, bendita sois vós entre as mulheres, bendito é o fruto do vosso ventre, Jesus.
1: Santa Maria, Mãe de Deus, rogai por nós, pecadores, agora e na hora de nossa morte. Amém.
0: Professemos nossa fé.
1: Creio
0: Creio
1: em
0: em
1: Deus
0: Deus, Pai,
1: Pai Todo-Poderoso,
0: Todo-Poderoso,
1: Criador
0: Criador
1: do
0: do céu
1: céu
0: e
1: e
0: da
1: da
0: terra,
1: terra,
0: e em
1: e em
0: Jesus
1: Jesus
0: Cristo,
1: Cristo,
0: seu
1: seu
0: único
1: único
0: Filho,
1: Filho,
0: nosso
1: nosso
0: Senhor,
1: Senhor,
0: que
1: que
0: foi
1: foi concebido
0: concebido
1: pelo
0: pelo
1: poder
0: poder
1: do
0: do
1: Espírito
0: Espírito
1: Santo,
0: Santo, nasceu
1: nasceu
0: da
1: da
0: Virgem
1: Virgem
0: Maria,
1: Maria,
0: padeceu
1: padeceu
0: sob
1: sob
0: Pôncio
1: Pôncio
0: Pilatos,
1: Pilatos,
0: foi
1: foi
0: crucificado,
1: crucificado e
0: morto e
1: morto
0: sepultado,
1: sepultado,
0: desceu
1: desceu
0: à
1: à
0: mansão
1: mansão
0: dos
1: dos
0: mortos,
1: mortos,
0: ressuscitou
1: ressuscitou
0: ao
1: ao
0: terceiro
1: terceiro
0: dia,
1: dia,
0: subiu
1: subiu
0: aos
1: aos
0: céus,
1: céus,
0: está
1: está
0: sentado
1: sentado
0: à
1: à
0: direita
1: direita
0: de
1: de
0: Deus
1: Deus
0: Pai
1: Pai
0: Todo-Poderoso,
1: Todo-Poderoso,
0: donde
1: donde
0: há
1: há
0: de
1: de
0: vir
1: vir
0: a
1: a
0: julgar
1: julgar
0: os
1: os
0: vivos
1: vivos
0: e
1: e
0: os
1: os
0: mortos.
1: mortos.
0: Creio
1: Creio
0: no
1: no
0: Espírito
1: Espírito
0: Santo,
1: Santo,
0: na
1: na
0: Santa
1: Santa
0: Igreja
1: Igreja
0: Católica,
1: Católica,
0: na
1: na
0: comunhão
1: comunhão
0: dos
1: dos
0: santos,
1: santos,
0: na
1: na
0: remissão
1: remissão
0: dos
1: dos
0: pecados,
1: pecados,
0: na
1: na
0: ressurreição
1: ressurreição
0: da
1: da
0: carne,
1: carne,
0: na
1: na
0: vida
1: vida
0: eterna.
1: eterna.
0: Amém.
1: Amém.
0: Nesse primeiro mistério, nós queremos rezar pelos enfermos. Queremos colocar a vida do Amarildo, a Ivaneide, que pediu para que rezássemos pelo Amarildo. Eles que fazem parte da comunidade Santa Luzia, aqui de Manicoré. O Amarildo que vai fazer uma cirurgia lá no SECOM. E apresentamos também a vida de todos os que estão em recuperação, fazendo o tratamento do câncer, contra o câncer, lá no SECOM, em Manaus, ou em qualquer lugar. Queremos rezar também pedindo pela saúde do nosso catequista Leandro. Queremos colocar a vida da Inamara Reis também, que irá passar por uma cirurgia, e apresentar a vida de todos os enfermos que conhecemos, aqueles que estão nos leitos de hospitais ou em suas casas. Rezemos. Eterno
1: Eterno
0: Pai,
1: Pai,
0: eu
1: eu
0: vos
1: vos
0: ofereço
1: ofereço
0: o
1: o
0: corpo
1: corpo
0: e
1: e
0: o
1: o
0: sangue,
1: sangue,
0: a
1: a
0: alma
1: alma
0: e
1: e
0: a
1: a
0: divindade
1: divindade
0: de
1: de
0: vosso
1: vosso
0: diletíssimo
1: diletíssimo
0: Filho,
1: Filho,
0: nosso
1: nosso Senhor
0: Senhor
1: Jesus
0: Jesus
1: Cristo,
0: Cristo,
1: em
0: em
1: expiação
0: expiação
1: dos
0: dos
1: nossos
0: nossos
1: pecados
0: pecados
1: e
0: e
1: os
0: os
1: do
0: do
1: mundo
0: mundo inteiro,
1: inteiro,
0: pela sua dolorosa paixão.
1: tende misericórdia de nós e do mundo
0: Pela
1: inteiro.
0: sua dolorosa paixão.
1: Tende misericórdia de nós e do mundo
0: Pela
1: inteiro.
0: sua dolorosa paixão.
1: Tende misericórdia de nós e do mundo
0: Pela
1: inteiro.
0: sua dolorosa paixão.
1: Tende misericórdia de nós e do mundo
0: Pela
1: inteiro.
0: sua dolorosa paixão.
1: Tende misericórdia de nós e do mundo
0: Pela
1: inteiro.
0: sua dolorosa paixão.
1: Tende misericórdia de nós e do mundo
0: Pela
1: inteiro.
0: sua dolorosa paixão.
1: Tende misericórdia de nós e do mundo
0: Pela
1: inteiro.
0: sua dolorosa paixão.
1: Tende misericórdia de nós e do mundo inteiro.
0: Pela sua dolorosa paixão.
1: Tende misericórdia de nós e do mundo
0: Pela
1: inteiro.
0: sua dolorosa paixão.
1: Tende misericórdia de nós e do mundo inteiro.
0: Nesse segundo mistério, vamos rezar por todos os que estão aniversariando hoje, dia 2 de setembro. pedindo ao Senhor que lhes conceda sua graça e sua luz, ao nosso irmão Mauro, que completa mais um ano de vida, todos aqueles que nasceram no dia 2 de setembro, colocamos dentro do coração misericordioso do Senhor. Rezemos.

0: Nosso Senhor Jesus Cristo, em expiação dos nossos pecados e os do mundo inteiro,
1: pela sua dolorosa paixão,
2: tende misericórdia de nós e do mundo inteiro.
1: Pela sua dolorosa paixão,
2: tende misericórdia de nós e do mundo inteiro.
1: Pela sua dolorosa paixão,
2: tende misericórdia de nós e do mundo inteiro.
1: Pela sua dolorosa paixão,
2: tende misericórdia de nós e do mundo inteiro.
1: Pela sua dolorosa paixão,
2: tende misericórdia de nós e do mundo inteiro.
1: Pela sua dolorosa paixão,
2: tende misericórdia de nós e do mundo inteiro.
1: Pela sua dolorosa paixão,
2: tende misericórdia de nós e do mundo inteiro.
1: Pela sua dolorosa paixão,
2: tende misericórdia de nós e do mundo inteiro.
1: Pela sua dolorosa paixão,
2: tende misericórdia de nós e do mundo inteiro.
1: Pela sua dolorosa paixão,
2: tende misericórdia de nós e do mundo inteiro. Nesse terceiro mistério do Terço da Misericórdia, nós queremos rezar pelas crianças, pelos adolescentes e jovens, colocando dentro do coração misericordioso do Senhor, para que o seu sangue proteja, livre eles de todos os males, de toda a influência diabólica, de todo o ataque do inimigo. Queremos rezar também nesse mistério pelos alunos, professores, pela direção daqueles que trabalham, estudam na Escola Novo Milênio, lá em Guajará-Mirim, que estão nos acompanhando junto com a Ellen e a Suelen. Rezemos. Eterno Pai, eu vos ofereço o corpo e o sangue, a alma e a divindade de vosso diletíssimo Filho, nosso Senhor Jesus Cristo, em expiação dos nossos pecados e os do mundo inteiro, pela sua dolorosa paixão.
1: Tende misericórdia de nós e do mundo inteiro.
2: Pela sua dolorosa paixão.
1: Tende misericórdia de nós e do mundo inteiro.
2: Pela sua dolorosa paixão.
1: Tende misericórdia de nós e do mundo inteiro.
2: Pela sua dolorosa paixão.
1: Tende misericórdia de nós e do mundo inteiro.
2: Pela sua dolorosa paixão.
1: Tende misericórdia de nós e do mundo inteiro.
2: Pela sua dolorosa paixão.
1: Tende misericórdia de nós e do mundo inteiro.
2: Pela sua dolorosa paixão.
1: Tende misericórdia de nós e do mundo inteiro.
2: Pela sua dolorosa paixão.
1: Tende misericórdia de nós e do mundo inteiro.
2: Pela sua dolorosa paixão.
1: Tende misericórdia de nós e do mundo inteiro.
2: Pela sua dolorosa paixão.
1: Tende misericórdia de nós e do mundo inteiro.
2: Nesse quarto mistério, nós queremos rezar pelos casais, por aqueles que formam família. Queremos pedir por aqueles que têm um matrimônio, que estão debaixo da bênção do sacramento do matrimônio, mas nós também queremos rezar por aqueles casais que há muito tempo já vivem juntos, mas ainda não tomaram a decisão de amor, de selar essa aliança de amor diante de Deus e da sua igreja. Que o Senhor possa tocá-los e despertar neles os desejos de estar debaixo da bênção do sacramento. Queremos rezar também pelos casais de segunda união, aqueles casais que contraíram o matrimônio, que casaram na igreja, mas que por algum motivo não deram certos. Queremos colocá-los debaixo do sangue e da água que flui do coração de Jesus. Colocamos nossas famílias, Senhor. Rezemos.

0: Filho, nosso Senhor Jesus Cristo, em expiação dos nossos pecados e os do mundo inteiro.
1: Pela sua dolorosa paixão,
0: tende misericórdia de nós e do mundo inteiro.
1: Pela sua dolorosa paixão,
0: tende misericórdia de nós e do mundo inteiro.
1: Pela sua dolorosa paixão,
0: tende misericórdia de nós e do mundo inteiro.
1: Pela sua dolorosa paixão,
0: tende misericórdia de nós e do mundo inteiro.
1: Pela sua dolorosa paixão,
0: tende misericórdia de nós e do mundo inteiro.
1: Pela sua dolorosa paixão,
0: tende misericórdia de nós e do mundo inteiro.
1: Pela sua dolorosa paixão,
0: tende misericórdia de nós e do mundo inteiro.
1: Pela sua dolorosa paixão,
0: tende misericórdia de nós e do mundo inteiro.
1: Pela sua dolorosa paixão,
0: tende misericórdia de nós e do mundo inteiro.
1: Pela sua dolorosa paixão,
0: tende misericórdia de nós e do mundo inteiro. Nesse quinto e último mistério do Terço da Misericórdia, como é de costume, nós iremos rezar pela Santa Igreja, pelo nosso Santo Padre, o Papa Leão XIV, pelos cardeais, pela Cúria Romana, para que hajam de acordo com a misericórdia do Senhor. Rezamos pelos nossos bispos do Brasil, pelo nosso bispo diocesano, Dom Fontenelle, pastor da Igreja de Humaitá e administrador apostólico da Diocese de Rio Branco. Pedimos ao Senhor que o envolva com a sua misericórdia, lhe dando saúde, sabedoria e paz para guiar o seu povo, a qual o Senhor lhe confiou. Rezamos pelos sacerdotes, todos os sacerdotes da nossa Diocese de Humaitá, do Regional Noroeste, do Brasil e do mundo inteiro, para que, renovados pela misericórdia do Senhor, eles exerçam a sua missão. Rezamos também pelo nosso bispo emérito, Dom Francisco Merkel, que está na Alemanha, mas que ele possa ser alcançado nesse momento com a misericórdia de Deus. Rezemos pelos religiosos, pelas religiosas, as nossas irmãs que dão a vida na missão, pelos seminaristas que estão no processo formativo para discernir sua vocação, pelos vocacionados e vocacionadas. E quero rezar especialmente por todas as vocacionadas da congregação das Irmãs Franciscanas de São José, aqui do Decanato de Manicoré. Rezemos.

0: Nosso Senhor Jesus Cristo, em expiação dos nossos pecados e os do mundo inteiro, pela sua dolorosa paixão.
1: Tende misericórdia de nós e do mundo inteiro.
0: Pela sua dolorosa paixão.
1: Tende misericórdia de nós e do mundo inteiro.
0: Pela sua dolorosa paixão.
1: Tende misericórdia de nós e do mundo inteiro.
0: Pela sua dolorosa paixão.
1: Tende misericórdia de nós e do mundo inteiro.
0: Pela sua dolorosa paixão.
1: Tende misericórdia de nós e do mundo inteiro.
0: Pela sua dolorosa paixão.
1: Tende misericórdia de nós e do mundo inteiro.
0: Pela sua dolorosa paixão.
1: Tende misericórdia de nós e do mundo inteiro.
0: Pela sua dolorosa paixão.
1: Tende misericórdia de nós e do mundo inteiro.
0: Pela sua dolorosa paixão.
1: Tende misericórdia de nós e do mundo inteiro.
0: Pela sua dolorosa paixão.
1: Tende misericórdia de nós e do mundo inteiro.
0: Segure o seu texto e reze conosco.

0: de água que jorrastes do coração de Jesus, como fonte de misericórdia para nós, eu confio em vós, Jesus.
1: Eu confio em vós,
0: Jesus.
1: Eu confio em vós.
0: Você acabou de rezar o texto da misericórdia e vamos de música. Vem ao meu encontro, toca de Assis.

0: 11:40.
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2: Estamos de volta com o programa Hora da Misericórdia na Rádio Rio Mar FM 91,5 em Humaitá e Rádio Manicoré FM 95,1. Vamos de reflexão do Diário de Santa Faustina.

Queridos ouvintes, vamos ouvir uma passagem do Diário de Santa Faustina e deixar que Jesus fale ao nosso coração. O nosso tema de hoje, a alma que confia encontra paz. Você encontra essa passagem no diário no número 300. A confiança e o abandono da alma diante de Deus. Meu irmão, minha irmã, a paz cristã não é simplesmente a ausência de problemas, dificuldades. A paz cristã é fruto da reconciliação com Deus e da confiança em sua providência. Eu vou repetir. A paz cristã é fruto da reconciliação com Deus e da confiança em sua providência. Por isso que nós precisamos procurar o sacramento da confissão, porque é através do sacramento da confissão que nós nos reconciliamos com Deus de forma eficaz. Santa Faustina compreendeu que a alma pode atravessar sofrimentos sem perder a paz quando permanece unida a Cristo. A cruz não desaparece, não, mas recebe um novo significado. Torna-se participação na vida do crucificado e ressuscitado. Nós precisamos aprender a amadurecer, meu irmão, minha irmã, na nossa experiência de fé. E quando nós compreendemos que a reconciliação com Deus e a confiança em sua providência é a base para o nosso relacionamento diário com o Senhor, isso nos fortalece diante das tribulações. Que por intercessão de Santa Faustina, o Senhor nos conceda essa graça da firmeza interior para passarmos pelas tempestades da vida. Amém. Agora vamos ouvir uma bela canção. Enquanto você continua rezando conosco, vamos ouvir Marca da Vitória com Tony Alisson.

0: 15h47.
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2: É isso aí, povo amado, para os nossos queridos irmãos, lojistas e comerciantes de Humaitá. 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Gente... Nós vamos um pouco nos despedindo, porque daqui a pouco nós já vamos encerrar. Mas queremos lembrar, né, Ângela, que amanhã teremos a quaresma de São Miguel Arcanjo. Fala aí, Ângela, começa que horas, aonde acontece?
3: Olha, o povo de Deus, a quaresma de São Miguel está acontecendo todas as 5 horas da manhã, mas... tem que acordar mais cedo, 4 horas da manhã, tomar aquele banho bem gostoso, se arrumar e rezar a quaresma de São Miguel. E também para as pessoas que estão aqui em Manicoré, né?
2: Isso.
3: Tem que ir lá na matriz, na paróquia Maria Auxiliadora dos Cristãos, que acontece todas as 5 horas da manhã. Então, a gente estamos aguardando, esperando vocês lá para rezar conosco.
2: E quem está em outras localidades, nos acompanha pelas redes sociais, nosso YouTube, nosso Facebook, o Instagram. Você procura lá, Maria Auxiliadora dos Cristãos, tracinho Manicoré, tracinho AM. E você acessa conosco. Hoje deu um probleminha técnico, nós não conseguimos transmitir. Mas amanhã, com a graça de Deus e com a intercessão de Nossa Senhora, nós vamos transmitir. E amanhã é quinta-feira, na nossa paróquia, na verdade em toda a igreja no mundo inteiro, é quinta-feira de adoração, mas na nossa paróquia de forma especial nós temos 12 horas de adoração, começando com a quaresma e o rosário, depois segue até as 18 horas, às 18h30 há um momento de adoração comunitária com a bênção do Santíssimo e em seguida a Santa Missa. E na Comunidade Perpétuo Socorro, lá no Manicorezinho, nós teremos a adoração às 18h30 e logo em seguida, Santa Missa também. Participe conosco. Ângela, suas considerações finais.
3: Queridos ouvintes, só agradecer a Deus pela oportunidade de nós estarmos concluindo mais um dia aqui na Hora da Misericórdia. Que o Senhor Jesus derrame a sua misericórdia, a sua bênção, a sua paz, o seu amor. E fique com Deus. Amanhã estamos de volta, se Deus quiser, em nome de Jesus.
2: Em nome de Jesus, vamos estar aqui. Quero mandar um abraço a todos que nos acompanharam, aqueles que nos dão essa audiência durante essa hora. Amanhã nós estamos de volta. Vamos rezar. Senhor Jesus, entrai nas minhas inquietações e dai-me a vossa paz, que nenhuma dificuldade seja capaz de separar meu coração de vós, que nenhuma tempestade seja capaz de roubar o meu coração de ti, Senhor. Amém. Que o Deus Todo-Poderoso te abençoe, Ele que é Pai, Filho e Espírito Santo.
3: Amém.
2: Avisando aos ouvintes da Rádio Rio Mar FM 91,5 em Humaitá, que após o nosso programa, iremos com a programação de Manaus. E às 18 horas, retornaremos para a programação local com a Santa Missa, diretamente do Salão Dom José. Fique com Deus e até amanhã. Ouçam a música São José, Pai do Amor, na voz da irmã Kelly Patrícia e Exército de São Miguel. Até amanhã, com a graça de Deus. Deus abençoe. Música.

0: merece melhor. Viva Nossa Senhora!
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Muitos verão, temerão.

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presença de Deus. Não desabafa no Facebook, não. Faz o que Mateus 6 e 6 diz. Entra no quarto, fecha a porta e conta tudo pra Ele. Conta em segredo, porque publicamente Ele vai te honrar. 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Não

não se fala mais nisso.

Grita bem alto assim comigo. Eu não vou parar de orar. Deus está dizendo para alguém aqui: volte a orar pela tua família. Volte a orar pela tua cura. No tempo certo.

0: velhinhas que tinham um coque. E era notório que quando você abaixava o olhar e olhava para os joelhos estavam marcados, as histórias eram difíceis, as lágrimas corriam no rosto. 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Era lá para os 50, 60, 70 anos. 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
4: 18:43.
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1: É, eu quero ouvir você.
0: A primeira! 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

0: Bregão.
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0: gostou, faz barulho pra nós, né?
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5: 19 horas e 44 minutos.

Essa música aqui eu gravei com um cara chamado Natanzinho falando de amor. E no violão tem ele. Orleans, consentimento, por favor. É o chão de avião. Quem sabe cantar comigo aí, vai.

Ceará, Forró e Pop. Chá de avião. Quem tá gostando do Forró e Pop, dá um gritão aí, menino!

0: Pode fazer barulho aí, menino.
1: Quem gostou faz barulho, menino.
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